meu pai me disse uma vez, a música é a arte de ritmar os sons. Eu acho que a música também é a arte de fazer qualquer ser humano

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Obrigado a vocês por esse carinho. E o mundo inteiro vai tomar conhecimento desse trabalho maravilhoso de Alexandre. Valeu, obrigado, banda. Obrigado a vocês.